0: Deus está com Uno.
1: Ele não defrauda Uno.
0: Uno tem luta, tem prova, mas isso é normal na vida.
1: Que coisa linda quando Uno está na direção.
0: Você vai abrindo caminho.
1: Coisas que todavia
0: que eu não é visto, eu posso ver, porque eu estou na direção dele.
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0: e não fartou pão de cada dia. Teníamos o pão de cada dia, sim, mas não fartou. Tinha todos os dias pão de cada dia na mesa. Já estávamos aqui em Cúcuta e tivemos que sacar teteiro. Teteiro de los niños.
1: Diga assim, não.
0: Porque não podíamos comprar leite. Porque eles tomavam, era leite nido. E então, vem assim num potezito. E nós outros não podíamos comprar. E sacamos do teteiro. E tínhamos que dar café. Então, depois uno já começou a comunicar com pessoas, amigos, assim, meio enredado. Ai, dá um pouquinho de água de panela. E eu não sabia. Então, me ensinou que tinha que hervir. Então, uno dava um pouquinho desse para eles. E eram felizes, como ninho natural. Nunca reclamaram os três erros. E eu recordo que nós outros vinimos de Brasil, chegamos com $500 no mais. E com esse $500 tivemos que comprar uma silita, uma camita. Nessa camita que os temos via, você caía a tábua.
1: Ai, Deus meu.
0: Entende como é isso? Aquela cilha mecedora. Compramos dois e uma mesita também, assim, muito sencillita, mas não era de madeira, era de tábua. Entende? Mas bem etisita. E não podia comprar nossa cozinha de gás, era uma cozinita de querosene, e nunca tinha cozinhado com isso. Mas me ensinaram, E como comprar querosene, como que tinha que ser. E Deus foi aí preparando tudo. Na mesita onde que estava a cozinita de querosene. E quando nós outros pensávamos o curto que era na garagem da minha casa, eu tinha que colocar uma toalhita. Nessa mesita mesmo que eu cozinhava. Mas coisas bonitas. Foi aquele tempo. E a minha mente é uma mente de Cristo. A minha mente. Entende como é? Eu não deixo nada de basura entrar em minha mente. Nada. Então, a minha mente é de Cristo. Eu estou desfrutando tudo que Ele tem para mim. A você, mulher, também você pode desfrutar todo que Deus tem para ti. Se você tem um chamado, permanece. Permanece nesse chamado. Eu não sei o chamado que você tem, se é para predicar, ou pode ser até também um chamado para ser melhor esposa, melhor mamã. Às vezes nós outros não queremos dar isso. Não queremos ter um chamado.